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4: 21:09.
5: Tem mais uma do Brazas. É mais ou menos assim, ó. Solta pra nós, minha banda, vai.
6: Tchau.

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6: Olá, meus queridos irmãos, graça e paz a todos, tudo de bom para você, que Deus possa ricamente abençoar a sua vida, seus sonhos, seus projetos, seus anseios. Já está no ar a seleção musical das mais lindas canções com Jonatas Gonçalves no programa Adora Top, que já está no ar.
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0: É o Adora Top no seu dial com as mais lindas canções gospel do seu artista predileto. Se você ainda não ouviu a sua música aqui, pode ficar tranquilo que pode ser que ela toque no próximo bloco ou ainda dentro da edição do programa de hoje, viu? Se você tá gostando, compartilha para os seus amigos. Tá gostando do programa, manda mensagem aqui na nossa rádio. Você tem o telefone da rádio, entra aqui no site, no aplicativo da rádio, manda tua música, manda teu áudio, mande a sua mensagem aqui na rádio, viu? Muito obrigado pela audiência. Este é o Adora Top com Jonatas Gonçalves, que dá uma rápida paradinha pro intervalo. E a gente volta na sequência com mais músicas.
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2: É o Adora Top no seu dial com as mais lindas canções gospel do seu artista predileto. Se você ainda não ouviu a sua música aqui, pode ficar tranquilo que pode ser que ela toque no próximo bloco ou ainda dentro da edição do programa de hoje, viu? Se você tá gostando, compartilha pros seus amigos, tá gostando do programa, manda mensagem aqui na nossa rádio, você tem o telefone da rádio, entra aqui no site, no aplicativo da rádio, manda tua música, manda teu áudio, mande a sua mensagem aqui na rádio, viu? Muito obrigado pela audiência. Este é o Adora Top com Jonatas Gonçalves, que dá uma rápida paradinha pro intervalo. E a gente volta na sequência com mais músicas.
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0: Souza, Ricardo.
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0: Hoje nós estamos aqui com o nosso parceiro Douglas Rangel. E acabamos de finalizar a gravação da música Hoje a Noite é Nossa. E você vai conferir um trabalho bem bacana. A gente acredita muito no trabalho desse cara. Vem coisa boa aí, né não, Thiaguinho?
1: É demais. Entra no YouTube, corre lá e confere que é bom demais.
0: Assista agora. Valeu.
1: Douglas Rangel.
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0: já são as últimas, produção. Já, rapaz, passa rápido demais, hein? A gente volta amanhã na terça com mais Alô Tocaí. O bom que é a primeira da semana.
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Opa! Assim vamos encerrando o nosso Arena Sertaneja Gospel, edição desta segunda-feira. Quero agradecer o seu carinho, a sua audiência, a sua companhia e dizer que amanhã tem mais uma edição, viu? Obrigado de verdade.

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2: Oi, já estamos de volta no Adora Top com Jonatas Gonçalves e o sucesso da música gospel não para. Tem mais um sucesso chegando.
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6: Olá, meus queridos irmãos, graça e paz a todos. Tudo de bom para você. Que Deus possa ricamente abençoar a sua vida, seus sonhos, seus projetos, seus anseios. Já está no ar a seleção musical das mais lindas canções com Jonatas Gonçalves no programa Adora Top, que já está no ar.
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2: É o Adora Top no seu dial com as mais lindas canções gospel do seu artista predileto. Se você ainda não ouviu a sua música aqui, pode ficar tranquilo que pode ser que ela toque no próximo bloco ou ainda dentro da edição do programa de hoje, viu? Se você tá gostando, compartilha pros seus amigos. Tá gostando do programa, manda mensagem aqui na nossa rádio. Você tem o telefone da rádio, entra aqui no site, no aplicativo da rádio, manda tua música, manda teu áudio, mande a sua mensagem aqui na rádio, viu? Muito obrigado pela audiência. Este é o Adora Top com Jonatas Gonçalves, que dá uma rápida paradinha pro intervalo. E a gente volta na sequência com mais músicas.
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2: É o Adora Top no seu dial com as mais lindas canções gospel do seu artista predileto. Se você ainda não ouviu a sua música aqui, pode ficar tranquilo que pode ser que ela toque no próximo bloco ou ainda dentro da edição do programa de hoje, viu? Se você tá gostando, compartilha para os seus amigos, tá gostando do programa, manda mensagem aqui na nossa rádio, você tem o telefone da rádio, entra aqui no site, no aplicativo da rádio, manda tua música, manda teu áudio, mande a sua mensagem aqui na rádio, viu? Muito obrigado pela audiência. Este é o Adora Top com Jonatas Gonçalves, que dá uma rápida paradinha pro intervalo. E a gente volta na sequência com mais músicas.
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0: é o Zé Ricardo.
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0: Hoje nós estamos aqui com o nosso parceiro Douglas Angel. E acabamos de finalizar a gravação da música Hoje a Noite é Nossa. E você vai conferir um trabalho bem bacana. A gente acredita muito no trabalho desse cara. Bem coisa boa aí, né não, Thiaguinho?
1: É demais. Entra no YouTube, corre lá e confere que é bom demais.
0: Assista agora. Valeu.
1: Douglas Angel.
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0: Já são as últimas, produção. Já. Rapaz, passa rápido demais, hein? A gente volta amanhã na terça com mais Alô Tocaí. O bom que é a primeira da semana.
1: 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Vem com a gente.
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do nosso Arena Sertaneja Gospel, edição desta segunda-feira. Quero agradecer o seu carinho, a sua audiência, a sua companhia e dizer que amanhã tem mais uma edição, viu? Obrigado de verdade.

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1: Oi, já estamos de volta no Adora Top com Jonatas Gonçalves e o sucesso da música gospel não para. Tem mais um sucesso chegando.
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7: Olá, meus queridos irmãos, graça e paz a todos, tudo de bom para você, que Deus possa ricamente abençoar a sua vida, seus sonhos, seus projetos, seus anseios. Já está no ar a seleção musical das mais lindas canções com Jonatas Gonçalves no programa Adora Top, que já está no ar.
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1: É o Adora Top no seu dial com as mais lindas canções gospel do seu artista predileto. Se você ainda não ouviu a sua música aqui, pode ficar tranquilo que pode ser que ela toque no próximo bloco ou ainda dentro da edição do programa de hoje, viu? Se você tá gostando, compartilha pros seus amigos, tá gostando do programa, manda mensagem aqui na nossa rádio, você tem o telefone da rádio, entra aqui no site, no aplicativo da rádio, manda tua música, manda teu áudio, mande a sua mensagem aqui na rádio, viu? Muito obrigado pela audiência. Este é o Adora Top com Jonatas Gonçalves, que dá uma rápida paradinha pro intervalo. E a gente volta na sequência com mais músicas.
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2: É o Adora Top no seu dial com as mais lindas canções gospel do seu artista predileto. Se você ainda não ouviu a sua música aqui, pode ficar tranquilo que pode ser que ela toque no próximo bloco ou ainda dentro da edição do programa de hoje, viu? Se você tá gostando, compartilha pros seus amigos, tá gostando do programa, manda mensagem aqui na nossa rádio, você tem o telefone da rádio, entra aqui no site, no aplicativo da rádio, manda tua música, manda teu áudio, mande a sua mensagem aqui na rádio, viu? Muito obrigado pela audiência. Este é o Adora Top com Jonatas Gonçalves, que dá uma rápida paradinha pro intervalo. E a gente volta na sequência com mais músicas.

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0: é o Zé Ricardo.
1: E aqui é o Thiago.
0: Hoje nós estamos aqui com o nosso parceiro Douglas Rangel. E acabamos de finalizar a gravação da música Hoje a Noite é Nossa. E você vai conferir um trabalho bem bacana. A gente acredita muito no trabalho desse cara. Vem coisa boa aí, né não, Thiaguinho?
1: É demais. Entra no YouTube, corre lá e confere que é bom demais.
0: Assista agora. Valeu.
1: Douglas Rangel.
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0: Já são as últimas, produção, já. Rapaz, passa rápido demais, hein? A gente volta amanhã na terça com mais Alô Tocaí. O bom que é a primeira da semana.
1: Voltamos aqui na sua rádio preferida com o nosso Arena Sertaneja Gospel, o melhor do sertanejo gospel pra você. Obrigado pela companhia e o carinho, vem com a gente.
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do nosso Arena Sertaneja Gospel, edição desta segunda-feira. Quero agradecer o seu carinho, a sua audiência, a sua companhia e dizer que amanhã tem mais uma edição, viu? Obrigado de verdade.

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2: Oi, já estamos de volta no Adora Top com Jonatas Gonçalves e o sucesso da música gospel não para, tem mais um sucesso chegando.
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2: Poxa, que peninha, o nosso programa Dora Top vai ficando por aqui. É uma pena, mas a gente se encontra na próxima edição, neste mesmo horário aqui na nossa rádio, para juntos a gente louvar e agradecer o nome do Senhor Jesus em mais uma edição do Adora Top. Fiquem com Deus e até a próxima.
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7: Olá, meus queridos irmãos, graça e paz a todos, tudo de bom para você, que Deus possa ricamente abençoar a sua vida, seus sonhos, seus projetos, seus anseios. Já está no ar a seleção musical das mais lindas canções com Jonatas Gonçalves no programa Adora Top, que já está no ar.
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0: Voadora Top no seu dial com as mais lindas canções gospel do seu artista predileto. Se você ainda não ouviu a sua música aqui, pode ficar tranquilo que pode ser que ela toque no próximo bloco ou ainda dentro da edição do programa de hoje, viu? Se você tá gostando, compartilha para os seus amigos. Tá gostando do programa, manda mensagem aqui na nossa rádio. Você tem o telefone da rádio, entra aqui no site, no aplicativo da rádio, manda tua música, manda teu áudio, mande a sua mensagem aqui na rádio, viu? Muito obrigado pela audiência. Este é o Adora Top com Jonatas Gonçalves, que dá uma rápida paradinha pro intervalo. E a gente volta na sequência com mais músicas.
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0: O melhor da música gospel aqui no Adora Top, no seu rádio. Aumente o som.
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1: É o Adora Top no seu dial com as mais lindas canções gospel do seu artista predileto. Se você ainda não ouviu a sua música aqui, pode ficar tranquilo que pode ser que ela toque no próximo bloco ou ainda dentro da edição do programa de hoje, viu? Se você tá gostando, compartilha para os seus amigos, tá gostando do programa, manda mensagem aqui na nossa rádio, você tem o telefone da rádio, entra aqui no site, no aplicativo da rádio, manda tua música, manda teu áudio, mande a sua mensagem aqui na rádio, viu? Muito obrigado pela audiência. Este é o Adora Top com Jonatas Gonçalves, que dá uma rápida paradinha pro intervalo. E a gente volta na sequência com mais músicas.

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0: Zagrovã!
1: Augusto e Atílio!
0: Tamo junto, meus irmãos!
1: Satisfação, seus cachorros!
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0: Quem gostou faz muito barulho, bebezada!
1: Que delícia!
0: Obrigado, meu irmão.
1: Obrigado, bebê!
0: Deus abençoe vocês, cara.
2: 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O melhor da música sertaneja, do jeito que você gosta, do seu artista predileto. Tem os lançamentos para você ficar por dentro das novidades e tem também o que foi sucesso em evidência ainda rolando por aqui no programa Arena Sertaneja.
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0: aqui é o Zé Ricardo.
1: E aqui é o Thiago.
0: Hoje nós estamos aqui com o nosso parceiro Douglas Angel. E acabamos de finalizar a gravação da música Hoje a Noite é Nossa. E você vai conferir um trabalho bem bacana. A gente acredita muito no trabalho desse cara. Vem coisa boa aí, né não, Thiaguinho?
1: É demais. Entra no YouTube, corre lá e confere que é bom demais.
0: Assista agora. Valeu.
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3: 8 horas e 27 minutos.
4: Quem quer ser feliz?

Kadar?

0: Que coisa linda, obrigado.
1: Diga pra mim qual a razão.
0: Do quê?

0: Edson Lima.
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0: Quem gostou, dá um gritão.
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2: Coração de vocês, né?
3: Correi! Davi.

0: maravilhosa, hein?
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4: Quem já tomou um vira o seu de avião aí? Ô, cansa! Vem comigo assim, ó.

0: Obrigada, maravilhosos.
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3: 9 horas e 45 minutos.

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2: Maravilha, louvado seja o nome santo do Senhor para todos sempre. Um bom dia a todos na paz de nosso Senhor e Salvador Jesus Cristo. A você que está na sintonia da melhor estação de rádio de Manicoré, a rádio Manicoré FM 95,1, filiada Boas Novas, ou nos assistindo através da TV Boas Novas, canal 7.1 TV Digital. É a partir desse momento entra no ar o meu, o seu, o nosso programa Cristo é a Resposta, de responsabilidade da Igreja Evangélica Assembleia de Deus no Amazonas e Iedan Manicoré. A nossa pastora e coordenadora é ela, pastora Ana Leia, acompanhada dos filhos Misael e Israel e também da Kathleen e a pequena Ana Maria, formando assim uma família a serviço do Rei Jesus. A Iedan Manicoré é convencionada na CEADAM, Convenção Estadual das Assembleias de Deus no Amazonas. Pastor presidente é Jonatas Câmara e Ana Lúcia Câmara, e também na CADB, Convenção das Assembleias de Deus no Brasil. Pastor presidente é Samuel Câmara e Rebeca Câmara. Quem vos fala é seu irmão e amigo, pastor Otaviano Aguiar, que nas manhãs de segunda a sexta-feira, a partir das 10h10 da manhã até as 11 horas, estamos juntos, ligados e sintonizados através desta programação. Eu aqui no estúdio, você na sua residência, no seu local de trabalho, aonde quer que você esteja nos acompanhando, desde já o nosso muito obrigado mesmo. Que Deus em Cristo Jesus continue nos abençoando não só hoje, mas amanhã e sempre. Eu quero contar com a sua audiência e a sua participação através do fone 97-98807-1588. Mande sua mensagem, faça a sua participação no programa. Mande aquele seu alusão, aquele seu pedido musical, o pedido de oração. E por falar em oração, vamos falar com Deus? Pai querido, amado e santo, nesse momento, Senhor da Glória, eu quero aqui te agradecer por esta rica oportunidade. Poder estar aqui mais uma vez no estúdio dessa estação de rádio, já com o programa no ar, é um motivo de muita alegria e satisfação para nós. E através desta programação, levar a tua palavra, quer seja através do louvor ou através da ministração. Pai, fale ao nosso coração, na vida de cada um dos nossos irmãos e amigos que estão sintonizados e os que irão sintonizar. No nome de Jesus Cristo, assim eu oro, Pai, e te agradeço em um nome de Jesus.
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2: É, querido amigo e irmão, você que está na sintonia da programação, eu ligo agora, seja bem-vindo. Programa Cristo é a Resposta, da Iedan, a Vermelhinha. São mais de 3 mil templos espalhados em todo o estado do Amazonas. Uma igreja que segue sendo sal da terra, luz do mundo.

Maravilha! Louvado seja o nome santo daquele que vive e reina para tudo sempre. Bora seguindo aqui de programação, nesta manhã do dia 13 de agosto de 2026, precisamente 10 horas e 12 minutinhos, quinta-feira maravilhosa. Já manda sua mensagem, já faça sua participação no programa, com seu alô, seu pedido de oração, seu pedido musical. Se possível, aqueles hinos antigos que marcaram épocas e geração e ainda fala ainda nosso coração. Tá ok? Já manda sua mensagem, faz a sua participação. Desde já eu quero agradecer a Deus pela vida de todos os nossos queridos amigos, irmãos, rádio ouvintes, telespectadores que nos acompanham através da TV Boas Novas, canal 7.1, TV digital, através do aplicativo do site da rádio ou do rádio convencional na sua caixinha de som ou caixa amplificada. Tem alguns celulares também, smartphone, que tem a função aí de que pega com fone de ouvido, né? Então Deus abençoe a sua vida onde quer que você esteja nos acompanhando. Quero louvar a Deus pela vida da minha esposa, pastora Maria Guiar, já está aqui comigo no estúdio da estação de rádio, já ela vai fazer a sua participação, já fazia alguns dias que ela não vinha, não estava podendo vir, né? Mas hoje deu certo, em nome de Jesus, desde já, seja bem-vindo, pastora Maria, em nome de Jesus. Bom, eu já quero aqui trazer uma canção que com certeza é uma canção muito solicitada e que com certeza fala ao nosso coração. Então eu vou trazer aqui a canção Eram 100 Ovelhas, né? O Zé de Paula canta para nós.

Muito bem, então, está aí, né? Belíssima faixa musical da nossa abertura aqui da seleção musical de hoje. Com certeza, é você que está sintonizado, você que nos acompanha, né, nesta manhã maravilhosa. Que Deus abençoe a sua vida hoje, amanhã e sempre. Ó, hoje é quinta-feira, e aí é o seguinte... Na quinta-feira nós temos algumas atividades na Igreja Assembleia de Deus no Amazonas. Além do programa Cristo da Resposta, que nós estamos fazendo aqui, tem também o programa Momento Jovem a partir das 16h10 com o pastor Antônio Carlos. E também na noite de quinta-feira nós temos o nosso discipulado Templo Central e nas congregações. Então você já é o nosso convidado especial. Você que aceitou a Jesus recentemente ou o reconciliou, pois é, você é um candidato a participar do discipulado. E o que é isso, pastor discipulado? É uma série de 13 lições, né, um estudo para que venha fortalecer a tua fé no Senhor Jesus Cristo para quando vier todos os ventos de provação, todas as situações, quando o inimigo tentar fazer você parar na caminhada, você possa estar fortalecido através da palavra de Deus. Até porque nós vemos na Bíblia Sagrada que o próprio Senhor Jesus Cristo, mesmo sendo o Filho de Deus, estando 100% homem, 100% Deus nessa terra, quando foi tentado, ele usou a Bíblia Sagrada, a palavra de Deus, para se defender da tentação do inimigo. Então, você é o nosso convidado especial. Templo Central, nós começamos sempre a partir das 19h15. Já passamos já o aviso lá no grupo, lá do discipulado, já reforçando o convite, e agora é só aguardar chegar às 19h15 para nós buscarmos ali mais conhecimento da palavra do Senhor. 10 horas e 18 minutinhos, eu quero trazer aqui esta canção, oferecer para a irmã Rosária, a irmã Aline, a irmã Nasa, para a irmã Maria do Rosário lá no Barro Alto também, toda a família, todos os irmãos lá do Barro Alto. Deus abençoe, irmão Luiz Antônio, irmã Dani, né, as filhas ali, em nome de Jesus Cristo. Deus abençoe também ali os filhos do pastor Manuel Paulino e a todos os irmãos, irmão Raimundo, sogro ali do irmão Fábio, né? É, ali da SOS Pneus, nossos irmãos ali da SOS Pneus e demais colaboradores e patrocinadores do programa. Vou oferecer também para a irmã Vange, irmão Valdenor e família, é o Misael França, sempre ligado e sintonizado na programação, nas ruas da cidade fazendo seu trabalho de divulgação, mas ouvindo o programa. Deus abençoe também ali o seu Deus Det Félix, no flutuante da prefeitura. Bom, vamos então de canção, vamos de J. Neto. Pensando bem, já eu volto, hein?

0: Pensando bem, canção com J. Neto, e vamos aqui para os nossos colaboradores e patrocinadores do programa Cristo é Resposta, agradecendo a Deus sempre pela vida de cada um deles, né? E com certeza, né? Deus tem uma grande recompensa para cada um, né? 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Este é o primeiro bloco dos nossos colaboradores e patrocinadores do programa. Pastora Maria, quer falar alguma coisa? Fique à vontade aí. Seja bem-vinda, paz do Senhor, Pastora Maria.
1: A paz do Senhor a todos. Nesta manhã também eu quero mandar o meu alô aí para o Matheus, que está ouvindo o programa. Também os nossos irmãos ali na estrada do Inajá. Também nossos irmãos na estrada da Boca do Rio, né? Também, pastor Otaviano, nós não podemos esquecer, né, dos nossos irmãos aqui da cidade que estão ouvindo o programa. Aonde você estiver ligadinho, né? Nós temos a Lenilce lá no 11 de maio, que é minha sobrinha. Ela sempre está mandando mensagem. Hoje ainda não chegou a mensagem dela, mas já vamos mandando aí o nosso alô para a Lenilce, o seu João. E também para a Célia, ali na primeira rua. A irmã Dejanira, pastor Otaviano, ela está ligadinha, juntamente com Zé Luiz e a Lucinha. E qual é o outro?
0: O Daniel, lá no Rio Tininga.
1: Isso aí, pastor Otaviano. E para todos os nossos irmãos no interior do município, que o Senhor continue abençoando a vida de cada um de vocês.
0: Está aí, então, a participação da pastora Maria Lago aqui no programa. E eu quero trazer a canção Alto Preço com Azaf Borba. E já nós voltamos com mais participações. Tem mensagem chegando, já volto. Tá bom o volume? Suspender. O que é que eu suspendo?

Maravilha! Louvado seja o nome santo do Senhor. Está aí então, né? Azaf Borbon, alto preço. Bom, eu quero aqui agradecer a Deus pela vida da irmã Nasa. Já mandou sua mensagem, fez a sua participação, está sintonizado na programação. Eu quero aqui nesse momento também trazer o segundo bloco dos nossos colaboradores e patrocinadores do programa. 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Muito bem, vamos seguindo aqui de programação, depois aqui da nossa segundo bloco, já registrada aqui a participação da irmã Nasa, que Deus abençoe no nome de Jesus. Quero aqui também, nesse momento, trazer mais canção, né? A canção é com Silvan Santos. Valeu a pena! E já volto, hein? Já tem reflexão.

0: É coisa maravilhosa saber que naquele dia iremos receber das mãos do Senhor a nossa coroa da vida, a recompensa. Mas tem que esperar, tem que perseverar até o fim. Bom, chegamos no momento de reflexão de hoje. Aí é o seguinte, muda o BG. Pastora Maria já está posta, então Pastora Maria, fique à vontade.
1: Também nesta manhã, né, mais uma vez, eu quero cumprimentar a todos com a paz do Senhor. E quero dizer para você que é motivo de grande alegria, né, estar participando mais uma vez aqui no programa Cristo é Resposta, que é esse programa que vai ao ar de segunda a sexta-feira na Rádio FM de Manicoré. E convido a você, se você tiver uma Bíblia, né, dentro, aí no seu lar, na sua casa, você pode estar acompanhando também essa leitura que eu vou fazer, né, alguns versículos do texto que está em Lucas, que está no Evangelho de Lucas, e o capítulo é o capítulo 8, e o versículo que nós vamos estar lendo é o versículo 41, e depois nós vamos continuar lendo também o 49, o 42, 49 até o versículo 50, que diz assim: Eis que veio um homem chamado Jairo, que era chefe da sinagoga, e prostrando-se aos pés de Jesus, lhe suplicou que chegasse até a sua casa, pois tinha uma filha única de uns 12 anos que estava à morte. O versículo 49 vai falar da seguinte maneira: falava ele ainda quando veio uma pessoa da casa do chefe da sinagoga, dizendo: tua filha já está morta, não incomodes mais o mestre. Mas Jesus, ouvindo isto, disse-lhe: não temas, crê somente, ela será salva. Nesta manhã, eu quero trazer para nós esta palavra, que é uma palavra maravilhosa, que vai falar desse homem chamado Jairo, que a Bíblia vai nos dizer que ele era chefe da sinagoga. E esse Jairo, esse homem, ele possuía, vamos dizer assim, muitos status. Era um homem respeitado, né, na sociedade. Ele tinha também, pastor Otaviano, um conhecimento teológico. E tinha também toda aquela estabilidade financeira. Mas nós podemos observar que o título de Jairo, né, mesmo ele tendo todo esse conhecimento teológico, mesmo ele tendo dinheiro, mesmo ele sendo um homem respeitado na sociedade, o título dele não pôde curar a sua filha, que estava morrendo. Mas nós vamos observar, né, também que aquela menina a qual Jairo, com certeza ele já tinha ouvido falar de Jesus, ele já tinha ouvido os feitos, até mesmo visto os feitos de Jesus, ele não se importa, pastor Otaviano, com a posição que ele possuía, mas ele recorre a Jesus Cristo para que o Senhor Jesus pudesse curar a sua única filha. Para uma mãe, né, eu estava ali em casa meditando um pouco nessa palavra, e aí veio no meu pensamento, para uma mãe, né, quando ela tem dois filhos, Se perder um, só Jesus na causa, né? No coração daquela mãe, vai causar muita tristeza ali no coração da mãe, do pai, por ter perdido ali a sua única filha. Mas aí quando tem dois, perde um, mas a dor continua sendo a mesma, né? Isso são relatos de mães e pais que já perderam seus filhos. Mas nós vemos aqui, voltando para o texto, que Jairo tinha ali aquela sua única filha, e a sua única filha estava morrendo. E Jairo, ele não se importa, né, em deixar o orgulho de lado. Ele vai até Jesus e chega a Jesus e se prostra aos seus pés como sinal de adoração ao Mestre. Para alguns líderes judeus, né, a gente vai ver que na época, seguir Jesus, ele poderia até mesmo ser expulso ali daquela sociedade. Mas nós vamos ver que Jairo, ele não se importa com nada disso. E o Senhor Jesus, ele aceita aí ali a casa de Jairo. Mas no meio do caminho, o Senhor Jesus, ele opera um milagre ali na vida daquela mulher que estava há 12 anos padecendo de um fluxo de sangue. E ali todo aquele alvoroço, alguém também que estava precisando de Jesus decide ali tocar nas orlas das vestes de Jesus, recebe a cura. E Jairo ali, eu imagino o pastor Otaviano ali esperando o Senhor fazer ali, né, o Senhor ali terminar ali de conversar com aquele povo. Mas algo surpreendente acontece, algo ali deixa Jairo, vamos dizer, surpreso ao receber a notícia de alguém que, vindo da casa dele, chega com ele e diz dessa maneira: não incomodes mais o Mestre. Sabe por quê, Jairo? Porque a tua filha já morreu. Muitas das vezes na vida da gente, irmãos, e você que está nos ouvindo, a gente clama ao Senhor, pede ao Senhor por algo, por milagres. Mas parece que o Senhor, muitas das vezes, não está nem se importando. Há, na nossa mente, né, humana, o Senhor está se atrasando. Não. Tudo Deus tem um propósito. E o Senhor diz para Jairo, naquele momento que ele recebe aquela notícia: não temas, crê tão somente. Como nós lemos o versículo 50 de Lucas 8, e o versículo 50, que diz assim: mas Jesus, ouvindo isto, lhe disse: não temas, crê somente, ela será salva. E com certeza, Jairo, naquele momento, ele se alegra com aquela palavra do Senhor Jesus. Sabe, muitas das vezes, na nossa vida, passamos por situação. Se você ainda não passou, você também poderá passar por situação que muitas das vezes vem para lhe jogar lá embaixo. Palavras, né, de pessoas pessimistas, que muitas das vezes, ao invés de dar uma palavra de força, coloca você lá embaixo. Mas o Senhor Jesus, nesta manhã, ele nos chama a atenção e nos fala: não temas, crê tão somente. Jairo, naquele momento, irmãos, ele recebe ali aquela palavra tão maravilhosa. O Senhor estava dizendo para ele: olha, Jairo, isso aconteceu, pode ter acontecido sim, mas não temas, não te desanima, creia, continue acreditando, porque o teu milagre você vai receber. E aí nós podemos observar, irmãos, que muitas das vezes, né, como eu já falei, você pode até pedir algo a Deus e parece que Ele para no caminho para abençoar outra pessoa. Você diz, ah, estou pedindo tanto a Deus algo. Fulano já recebeu, ciclano está recebendo e eu até agora nada. Mas Deus, Ele tem um propósito em tudo. O Senhor Jesus, Ele diz para Jairo, né? Acredite, Jairo. Não dá ouvido a mensageiros, né? Mensageiros que muitas das vezes vêm com mensagens para nos desanimar. Nós podemos ver, irmãos, que na nossa vida, né? Tudo aquilo que muitas das vezes nós passamos na nossa vida, o Senhor, Ele está na direção, o Senhor, Ele tem propósito em tudo que acontece na vida do servo de Deus. E o Senhor, Ele segue ali a casa de Jairo. Quando Ele chega ali naquele lugar, as pessoas estavam ali, uma já chorando, e o Senhor Jesus diz que ela não está morta, ela só dorme. E muitos ali até zombam. Mas a palavra do Senhor, ministrada no coração de Jairo, foi: não temas, creia somente. O nosso Deus, Ele chega ali naquela casa, Jesus, Ele chega naquela casa e encontra choro, desespero, pessoas rindo com deboche, quando Ele diz que a menina apenas dormia. Mas o Senhor Jesus, Ele coloca todos os incrédulos para fora. E entra no quarto apenas Jairo, a sua esposa, e três discípulos mais íntimos, que eram Pedro, Tiago e João. Nós temos aqui, irmãos, uma palavra, né, que nós podemos aplicar na nossa vida. Para viver o milagre, nós precisamos selecionar quem entra no quarto da nossa dor. Quem entra no quarto da tua dor. Você que quer viver o milagre, você que está clamando ao Senhor por uma situação, é preciso fazer essa seleção, afastar daqueles que zombam das suas promessas, afastar daquelas pessoas que não acreditam naquilo que você está acreditando. Eu fiz um rascunho lá em casa, o Senhor ministrava no meu coração, né? Dizendo assim, você pode estar com uma enfermidade, né? Até mesmo como aquela menina, ela estava doente. Ela estava passando pela aquela enfermidade que levaria ela à morte. E o pai dela foi ali em busca da solução, em busca de Jesus para que curasse a filha dele. Mas quando ele recebe aquela notícia que a filha dele já havia morrido, o Senhor Jesus diz para ele: não temas, crê somente. Você pode estar passando, né, por uma enfermidade que a medicina até mesmo já desenganou. Mas Jesus diz para você nesta manhã: não temas, creia somente. Talvez a sua situação não seja enfermidade, mas quem sabe seja o seu filho que está nas drogas, ou em uma situação que você olha e não vê mais solução, porque as drogas têm sido tanto que já atingiu de forma grave a sua cabeça, os seus neurônios. E a qualquer momento, você pode até pensar assim, a qualquer momento, quem sabe, eu vou receber a notícia que o meu filho teve uma overdose. Talvez seu filho já está jogado na sarjeta, mas nesta manhã a palavra de Deus para você é essa: não temas, creia somente, porque o mesmo Jesus que fez o milagre ali na vida da filha de Jairo é o mesmo Jesus que está em nosso meio, que ainda hoje opera na vida daquele que acredita. Talvez o seu problema não seja enfermidade, ou talvez não seja o filho ou a filha nas drogas, mas talvez seja no seu casamento. Pastor Otaviano, neste momento eu sinto assim algo de Deus na minha vida de falar isso. Eu estava ali em casa meditando nessa palavra, o Senhor me mandou trazer esses três exemplos. Talvez seja no seu casamento. Talvez o seu casamento já esteja acabando. E por mais que você tente, está dando tudo errado. Mas o Senhor entra contigo nessa peleja e diz: creia somente, não temas, creia somente, porque Ele é o Deus que tem solução para aquilo que parece o fim. Ele é o Deus que tem solução para aquilo que parece o fim.

0: oportunidade em nome de Jesus.
1: Muito bem, você acabou de ouvir então aí a belíssima reflexão de hoje para nossas vidas. Só nos resta fazer uma oração a Deus e pedir que Ele venha nos dar força e graça para continuar acreditando no que Ele pode fazer milagres em nossas vidas. Pai querido e santo, Deus Todo-Poderoso, nesse momento, Senhor Deus, eu quero aqui te agradecer por tudo que o Senhor tem feito e por tudo que o Senhor ainda irá fazer. Eu apresento cada um dos nossos amigos e irmãos que estão sintonizados. Aqueles que estão, Senhor meu Deus, que estão à espera de um milagre. Mas muitas das vezes as circunstâncias dizem ao contrário. Senhor, dá força e graça para esperar, Senhor, pacientemente no Salmo 40. Em nome de Jesus, assim eu oro, te agradeço. Amém. Bem, queridos, chegamos ao final de mais um programa Cristo a Resposta, prometendo voltar amanhã, permitindo o Senhor. Deus abençoe. Fiquem todos com Deus. A paz do Senhor. A última faixa musical, Vandilo Bordieri. Só Deus faz milagre. Fui!

todas as vezes que você disse: Senhor, é a última vez que eu tento. E quando menos esperou, já estava insistindo de novo, acreditando de novo. Já aconteceu isso? Por quê? Nem você sabe por que é que você não parou, já que tinha todos os motivos. Aí Deus está falando, é que o seu interior está sendo renovado.

bom o suficiente. Diga, mas é porque Ele te renova. Ele te renova. E quando você pensar que está fraco, o poder dEle se aperfeiçoa na tua fraqueza.

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3: 11 horas e 34 minutos.

0: Essa música aqui eu gravei com um cara chamado Natanzinho falando de amor. E no violão tem ele. Orleans, com sentimento, por favor.
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0: Quem sabe cantar comigo aí, vai.

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Ei, Manicoré, são 12 horas, 12 horas e mais 10 minutos. Muito boa tarde para você que sintoniza a 95,1 Rádio Manicoré FM. 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

0: 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Quero mandar, então, boa tarde para todos vocês aí no bairro de Santa Luzia, meu amigo Manuel Farinha, o João Peixeiro e a sua esposa, a dona Nilza, meu amigo Guigui, o Heraldo, o Eldão, o professor Tito, o Manuel Mota, o Buza, o Paulinho, o Careca, o Tilante, né? O meu amigo Lilica, todos vocês aí do bairro de Santa Luzia. Também meu amigo Paladino, rapaz, grande lateral do futebol manicorense. Muito bem, agora são 12 horas. Mais 15 minutos, quero mandar também aquele boa tarde para vocês de Mazzarello, Doge, ao Preto do Gudi, a professora Delma, a professora Socorro, a Manuela, o seu Eliabe, o Louro, o Boca, meu amigo Mico, torcedor do Vascão da Gama, o Vascão que joga hoje, né, Ilkine? O time da virada, meu amigo Lielson, com certeza, o Lielson e o Chobe, uma hora dessa já estão concentrados para assistir o jogo do Vascão, que vai começar às 18h, né, Wilkin? É, rapaz, às 18 horas. Inclusive, Wilkin, eu passei agora há pouco lá na 15, estava lá o meu amigo Henrique Caixa d'Água já com seu uniforme, né? Todo mundo já concentrado para o jogão do Vascão pela Sul-Americana. É bom. Qual o adversário mesmo do Vasco, Wilkin? É o Olímpia do Paraguai, né? É isso? O Palmeiras ontem jogou com o time do Paraguai, foi com o Cerro, né? Foi o Cerro que jogou? Foi. É, o Vascão joga com o Olímpia também do Paraguai. É bom, Wilkin. Será bom que o Olímpia faça 1-0 no Vascão, né, Vinho? Porque aí a virada vem sem dúvida nenhuma. Meu amigo Chobe também na escuta do programa, o Gelsinei Valente, o Amaral Pinheiro, o meu amigo Enaldo Reis, o seu Eliabe, o Eliabe que acertou quem seria campeão da Copa, Vinho. E ele é torcedor do Vascão. Vou passar lá hoje, vou perguntar dele quem será o campeão da Sul-Americana. Não é possível que ele vá dizer que é o Vascão, que ele é vascaíno. Se ele falar, eu vou dizer para ele que o palpite dele não vale, né? É a mesma coisa quando você palpita em relação ao jogo do Vasco. Você acha que o jogo vai ser quanto hoje, Wilkin?
1: Rapaz, 1-0 para o Olímpia.
0: 1-0 para o Olímpia? Mas não, se o Olímpia fizer 1-0, o Vasco vai virar, Wilkin. Vai virar. É o time da virada. A não ser que o Olímpia ganhe de 3-2, né?
1: A não ser que o Vasco faça 1-0
0: e depois pegue a... Ah, tá. Então, se o Vasco fizer 1-0, ele pode perder, né?
1: É.
0: Mas se o time paraguaio fizer 1-0, o Vascão vai virar, sem dúvida nenhuma. Vamos ver o que vai acontecer. Mas agora vamos falar na Supercopa da UEFA, né? Supercopa Europeia. Porque ontem mais um título. Será que eu ouvi direito, Wilkini? 40 títulos? Não, pesquisa aí, porque eu não estou acreditando no que eu ouvi. 40 títulos do Marquinhos? Achei muito, Wilkini.
1: Eu também.
0: Faz uma pesquisa aí, porque eu achei demais. 40 títulos do Marquinhos com o Paris Saint-Germain. É porque lá na França, só quase ele ganha, né, Wilkin? Acho que há 200 anos o Paris é campeão francês.
1: Não, ele tem 43 títulos na carreira.
0: Ah, na carreira. Mas com o Paris, vê aí quantas vezes ele foi campeão, Wilkin. Então, são 43 títulos durante a carreira do Marquinhos, né? Zagueiro brasileiro. Mas ele deve ter perto disso no Paris Saint-Germain. Ah, então é verdade. Rapaz, eu não estava... Eu pensei até que o locutor estava... O narrador estava
1: errado.
0: 40 títulos tem o Marquinhos com o Paris Saint-Germain. Também, só o francês ele deve ter uns 20, né?
1: Tem 11.
0: São 11, né? É, rapaz. Que lá na França, o Paris manda e desmanda, né, Wilkin? É, rapaz, não é como na Inglaterra, aqui no Brasil, que são vários times que entram para ganhar o título. Sei bem que ultimamente, né, aqui no Brasil, só Flamengo e Palmeiras têm ganhado o brasileiro. É, nos últimos quantos anos já não temos um campeão diferente, Wilkin?
1: Depois do Atlético.
0: Ah, o Atlético teve um título no tempo do... No tempo do Hulk, né? Ah, em 21? Tirando isso, só dá Palmeiras e Flamengo brasileiro, né? Botafogo foi campeão brasileiro também, Wilkin, uma vez ou não?
1: Ah, é mesmo?
0: Ah, tá. Botafogo foi campeão da Libertadores e do Brasileiro em 24, não foi isso, Wilkin?
1: É.
0: Em 24, que o Botafogo foi aquele ano memorável. No comando do atual campeão, aliás, do atual treinador do Cruzeiro. Muito bem, né? Fora isso, né? Mandar um alô para quem, rapaz?
1: Para os nossos amigos botafoguenses.
0: Eu tenho um conhecido que ouve o programa, o meu amigo Antônio Dacian. É conhecido porque ele trabalhava na época na companhia energética, né? Nesta época... Se chamava Cean, né? E até hoje ele é conhecido como Antônio da Cean. Você sabe, né, Wilkin? Você sabe disso. Muito bem, então, coloca lá nos números do jogo, porque ontem mais um título do Paris Saint-Germain. Eu assisti só o primeiro tempo, eu tive que sair, né? Eu acabei saindo, mas o primeiro gol saiu com o Kvaratskhelia aos 20 minutos do primeiro tempo, 20 minutos de jogo. E até os 15 minutos de jogo, no primeiro tempo, o jogo estava equilibrado, né? Mas aí O Paris Saint-Germain, a partir dos 16, 17, fez o seu gol aos 20 e... aos 20 minutos. Por sinal, um belíssimo gol do Kvaratskhelia, ele que não esteve na Copa do Mundo, né, Wilkin? Pois a sua seleção não se classificou. E aí você viu que a diferença técnica, apesar de que o jogo foi bom, né, Wilkin? A diferença técnica de um time para o outro é muito grande, né? É muito grande, o Aston Villa tem se reforçado, né, Wilkin? Acho que o Aston Villa é o time da rainha, Wilkin. É isso? Parece-me que é. É da rainha da Inglaterra. Parece-me que ela torce pelo Aston Villa. Parece-me que eu ouvi isso aí, não sei se eu sonhei, mas parece-me que é. E o Aston Villa tem se reforçado, inclusive o ex-flamenguista, né? O João Gomes, agora fez o seu primeiro jogo, né, Wilkin? Valendo o título, seu primeiro jogo oficial, que ele foi transferido agora, nesta janela, né, Wilkin? Para o 40 milhões, uma grana boa, né? E o Flamengo ainda recebeu alguma coisa desse dinheiro, né, Wilkin? Ainda teve uma parcelinha lá que dá para comprar uma cesta básica, né? 27 milhões, dá para... 30 milhões dá para comprar uma cesta básica, né, Wilkin? É, rapaz, 30 milhões para esses times aí é 30 centavos para nós, se não for mais caro para nós, né, Wilkin? 30 centavos. Bom. É. Então, a diferença técnica dos dois times é muito grande, mas o Aston Villa até que fez um bom jogo, né? É só você olhar o placar, 2-1, o Aston Villa ainda chegou a empatar no finalzinho do primeiro tempo, né, Wilkin? O primeiro tempo terminou 1-1, mas aos 61 minutos de jogo, o que dá o quê, Wilkin? 20 e poucos minutos ou não? 61, 16 minutos do segundo tempo, através do Doer, ele entrou jogando, então o lateral esquerdo do Nuno Mendes, que é português, né, ele acabou marcando o gol da vitória do Paris Saint-Germain. Aliás, o Doer é o lateral direito, né?
1: Não, o Doer é ponta.
0: É ponta, mas...
1: O lateral direito é o mais...
0: Ele sempre... Exatamente. O Doer que fez o gol. Não foi o lateral esquerdo do... O que é português, como eu estava falando, Wilkin? É o Nuno Mendes, né? Então, eu acabei me confundindo o lateral direito com o esquerdo. Mas, enfim, o que vale... Foi o gol, né? O que valeu foi o gol. Não importa de quem seja. O importante é a vitória. Não é isso, Wilkin? É que importante é o título. A medalha no peito, enfim. Mas foi um jogo muito bom, né? Muito bom. Inclusive, depois da Copa do Mundo, apesar de que o Aston Villa não chega ao nível técnico que tem o Paris Saint-Germain, e inclusive o Aston Villa se preparou melhor, Wilkin, para esta decisão, até porque se você pegar, acho que 70% dos jogadores titulares do Paris Saint-Germain estiveram na Copa do Mundo, não é isso, Wilkin? E inclusive ele não entrou com todos os titulares, inclusive o Dembélé entrou somente no segundo tempo, né? E realmente foi até um bom jogo. Achei até que seria mais fácil para o Paris Saint-Germain. Mas enfim, jogão. E foi o primeiro jogo oficial da temporada europeia, né, Wilkin? Foi o primeiro jogo. Inclusive a Copa, os playoffs da Liga dos Campeões, já irá começar na terça-feira que vem, Wilkin. Na terça-feira que vem, a Liga dos Campeões já começa. Qual o detalhe, Wilkin?
1: Lembrando que o goleiro do Tibur
0: Lembrando que o goleiro do... Ah, o titular, né? Ainda estava de licença, né? Muito bem. Tá aí, então. Tem alguns jogadores da Inglaterra que também não estiveram, né, Wagner? Muito bem. Né? Então, para você ver que é um jogo realmente só para começar a temporada, né? Muito bem, 12 horas e 30 e... Aliás, 26 minutos. Vamos agora com a Conmebol Sul-Americana, né? 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Enquanto isso, quero mandar um boa tarde para todo mundo, né? Inclusive para os jogadores do time. Fizeram dois times de lá, Wilkin. Os Pernas de Pau. É a camisa vermelha e a camisa preta. Eu jogo em todos os dois times, Wilkin. Perna de Pau. Jogador bom joga nos dois times. E se você quiser aparecer por lá, Wilkin, todas as quartas e quinta-feira. Ontem eu não estive porque eu estou entregue ao departamento médico. Rapaz. Porque tem aquele detalhe. Você já ouviu falar que jogador ruim não se bate, Wilkin? Sempre o bom é que se bate, né? Tá acontecendo comigo. Já houve duas contusões comigo. Então vamos lá, Wilkin, toca pra nós, vamos lá. 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
0: Muito bem, agora são 12 horas e 30 minutos. 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Agora 12 horas e 32 minutos, meu amigo João Ricardo e também o meu amigo Domingos, lá no bairro do Andaraí, eles que são, trabalham, né, como mototaxista. Também meu amigo Gilson, torcedor do São Paulo, Euquini. É, rapaz, lá no centro da cidade, eu achava que o São Paulo não tinha muito torcedor não, Euquini, mas acho que fazendo todo o apanhamento, né, Euquini, é, acho que dá para fazer uma passeata, Euquini. É, quando o São Paulo ganha o título, deve ter uns 20 e poucos torcedores do Tricolor Paulista aqui em Manicoré, viu? Dá para fazer uma passeata sim. É, agora que seja numa rua estreita, que nem o Beco da Creche, mais ou menos. Dá para fazer uma passeata, né? E falando nisso, o meu amigo DJ Adailto, que agora deve estar com a sua bandeira, né? Deve estar com a bandeira do Vascão da Gama, rapaz. Meu amigo Domingos Leal. É, do meu amigo Domingos Leal. Diga, Wilkini, qual o detalhe? Sempre quando você vai lá no Beco da Creche, é isso?
1: Não, lá no...
0: Lá onde, rapaz?
1: Lá na oficina
0: dele. Ah, lá na oficina do DJ Adailton?
1: É, ele fala que...
0: Ele fala o quê, rapaz? Ah, ele pergunta se o Flamengo ainda está na Copa do Brasil, né?
1: É.
0: É, rapaz, tirando sarro. O Vascão, ano passado, chegou na final, né? Chegou na final. Esse ano, será que ele chega de novo, viu?
1: Rapaz, eu acho que não.
0: Você acha que não, né? Vai ser eliminado pelo Vitória da Bahia. Rapaz, o Vitória tirou o Flamengo, só tá tirando os rubro-negros, né? O Vasco não é rubro-negro, presta atenção nisso, né? Só tem um detalhe que o Vitória...
1: Tem o nome Vitória, né?
0: O Vitória só tá tirando o rubro-negro, mas o Vitória também é rubro-negro, né, Euquini?
1: É.
0: E o Vasco não acostuma se dar bem, não acostuma se dar bem com o rubro-negro, né, Euquini? Aliás, o Vascão da Gama não ganha pro seu rival há muito tempo, né, Euquini? Já faz um bom tempo. Bom, mas ontem foi quarta-feira, tivemos dois jogos, Euquini. Só foram dois jogos? É porque os outros aconteceram na terça, né? Então, ontem o Tigres, jogando em casa, perdeu para o Torque 1-0. Grande vitória do Torque. Esse Torque é do... É, o Torque faz uma... Então, o Tigres é da Argentina, Euquini.
1: O Torque
0: é do Uruguai. É, o Torque do Uruguai, venceu o Tigres da Argentina, né? O Tigres é da Argentina, não é isso, Euquini? Tigres da Argentina, 0, Torque 1. E o Braga perdeu em casa para o Galo, rapaz. Grande vitória do Atlético Mineiro. Bragantino 0. Aliás, os dois que jogaram ontem perderam, né? Não é um bom sinal pro Santos e nem pro Vasco. Os dois que jogaram ontem. Se bem que ontem foi quinta, né? Foi quarta. E hoje é quinta, né? Tem esse detalhe, né? Então, hoje às 18 horas, dois jogos. O Peixe recebe o Maracá na Vila Belmiro. O Neymar deve jogar, viu? Quer ver? Vamos já ver aí a possível escalação do Santos. O Vascão da Gama, no mesmo horário, em São Januário, recebe o Olímpia do Paraguai. Tá bom? Vamos dar uma olhada na possível escalação do Vascão para os torcedores vascaínos. Vamos lá. Porque o Vascão da Gama deve jogar. Ah, por sinal, o Verrete ontem, né, Wilkine? É, rapaz, o torcedor do Palmeiras não tá... O Verrete ontem quase fez um gol, né, Wilkine? Tem ou não tem a possível escalação do Vascão, Wilkine? Não tem, Wilkine. Esse nosso produtor só pode ser flamenguista, né? Olha, tem o do Santos, mas não tem o do Vascão. Rapaz, vamos lá ver se a gente acha o Neymar na possível escalação. Não tem? Tem, tem sim. É, eu sabia que para um time assim, ele sempre aparece. É, time pequeno, ele sempre aparece para jogar. Vamos lá, então, o peixe do meu amigo Dico Ferreira. Você sabe que o Dico é peixista, Wilkine? É aqui próximo, ele tem uma loja aqui próximo da rádio, né? O Dico Ferreira aqui do T&D. É, ele é torcedor do Peixe. É, torcedor do Peixe, do Santos. Gabriel Brazão deve ser o goleiro. Gabriel Menino deve ser o lateral direito. É muito Gabriel para um time só, né? Quem mais aí é o zagueiro? Adonis Frias. Tem ainda o João... Ananias, são os dois zagueiros, né? O Frias e o João Ananias. Além do Escobar, lateral esquerdo, né? É, Escobar. E aí tem ali os volantes, né? O João. João o quê, rapaz? Smith. João Smith, isso mesmo. O Oliva. O Gabriel Bom Tempo, por isso que eu falei. Muito Gabriel para um time só, né? Já achei três. Será que tem mais? Tem não, né? Ah, tem o Gabriel Barbosa. Nossa senhora, é muito Gabriel para um time só. Nós já achamos quatro já, né? É o Barreal, que é um bom jogador. O Neymar e o Gabigol, né? Rapaz, o Gabriel Barbosa. Então tem o Gabriel Bom Tempo, Gabriel Barbosa, Gabriel Menino e... Acabou, Gabriel? São três ou são quatro? Quatro, né? São quatro Gabriels. Meu Deus do céu. E Neymar deve estar em campo, viu, Wilkine? Deve estar em campo. Então tá aí, mas a gente não tem a escalação do Vasco, é possível, né? Rapaz, esse nosso... produtor, deve ser flamenguista, deve ser, não é possível. É, o Cesciano joga com Glorioso, Cesciano do Peru, né, Wilkine? Então, o Botafogo está começando a se acertar com seu novo treinador. O treinador do Botafogo O treinador do Botafogo é parente da seleção brasileira? Não, né? Não é. Mas tem o Lancelotti, que é treinador. Eu não sei se é filho, se era o auxiliar. Não me recordo aqui agora. Então, o CSN do Peru recebe o Botafogo hoje às 20h30. E o jogo que seria realizado hoje, como nós falamos ontem, em razão do terremoto que houve lá na Colômbia, o Santa Fé vai jogar somente no dia 19, que será na próxima quarta-feira, diante do River Plate, que tem um time muito bom, né, Wilkin? Deve ser... É um dos favoritos. Como que é, Wilkin? É o favorito, é um dos favoritos para ganhar o torneio, o título da Sul-Americana, né? River Plate que contratou ultimamente o Almada, que foi pretendido aí pelo Flamengo. Foi uma novela que se arrastou por muito tempo, mas ele decidiu voltar para a terra dele, né? A família e tal, né? É, exatamente, né? Pesou mais. Ele, no fundo, ele está certo, né? A família é realmente aqui na terra o mais importante, né? O mais importante. É, mas no fundo ele queria jogar no River Plate, né, Wilkin? Muito bem. Mas é, com certeza o fator país faz muita diferença, sem dúvida. É, acabou a Sul-Americana, Wilkin? Agora vamos para Conmebol Libertadores, no oferecimento da Drogaria São José. 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Conmebol Libertadores, ontem tivemos o Platense empatando com o Coquimbo em 1-1. O Platense não fez o dever de casa, né, Wilkin? O Platense da Argentina, né? E o Verdão, outro que não fez o dever de casa, empatou com o Cerro Porteño em 1-1. Agora, o Palmeiras por pouco não perdeu o jogo. Eu vim assistir todo o jogo. O Cerro fez um gol, e por sinal, o gol mais bonito da partida. E o VAR, né, pegou um impedimento por muito pouco do número 10 do Cerro. Ele que já, no começo do jogo, já havia perdido uma grande chance. Você assistiu o jogo, Wilkin? Você assistiu o jogo? Uma parte. E ele entrou cara a cara, o Wilkin, numa saída de bola do Verdão. E aí ele Quando eu vi, ele dominou a bola, adiantou um pouco, o goleiro do Palmeiras chegou, né? E até pediram o pênalti, mas realmente não foi. Ele que acabou pisando nas pernas do jogador do Palmeiras. Por sinal, um bom árbitro ontem, viu, Wilker? E ele só não fez o gol porque adiantou muito na hora de dominar a bola. Na hora que ele colocou na frente, adiantou um pouco, mais do que ele estava pensando, né? E o goleiro do Palmeiras saiu. E os jogadores do Cerro ainda pediram o pênalti, mas realmente na repetição a gente viu que o árbitro acertou. E o Palmeiras, a gente já havia falado aqui, Wilkini, que o Palmeiras em casa não tem jogado bem. A verdade é que os dois jogadores que fazem o gol do Palmeiras, né, o Vitor Roque, que não marca há muito tempo, não voltou ainda a jogar bem depois após a contusão. E o Flaco Lopes, a gente vê que esse período todo que ele passou na Copa, eu sempre falo que quando o jogador fica no banco, ele acaba perdendo o ritmo, não é isso? Ele apenas assistiu a seleção da Argentina jogar, né? Entrou uma vez e outra ali já no final do jogo. É, das vezes que eu assisti o jogo da Argentina, que eu assisti quase todos, eu vi o Flaco entrar duas vezes e muito já no finalzinho do jogo. E ele acabou perdendo aquele ritmo, mas foi ele que fez o gol do Palmeiras, né? O Cerro já havia feito um gol, impedimento ali no segundo tempo. Coloca ainda aí no número do jogo, rapidão, Wilkin. É, e o Palmeiras já fez o gol já na reta final. Na reta final do jogo, né? Na reta final do jogo. É, aos 82 minutos de jogo já, faltando ali 8 minutos para o término da partida. Antes disso, o Palmeiras teve um jogador expulso, o Andreas Pereira, né, que foi expulso 9 minutos antes de o Palmeiras abrir o placar. Eu achei até que o Palmeiras ficou até melhor, Wilkin, depois que perdeu um jogador, viu? Aliás, o Andreas Pereira, eu tenho assistido alguns jogos do Palmeiras, ele não vem jogando bem nos últimos jogos, viu, Wilkin? Não vem. E o Palmeiras, então, tinha tudo para ganhar o jogo, fez o gol na reta final, mas apareceu o Verrete, que quase fazia o gol, né, Wilkin? Quase fazia o gol. Você assistiu o gol do Cerro, Wilkin? A princípio, o gol era do Verrete, mas depois o árbitro chegou à conclusão. O gol foi de quem? Do goleiro do Palmeiras. Rapaz. É, o goleiro fez o gol, mas não foi a favor, não. Só que esse gol não vai contar para a artilharia dele, não, Wilker. O gol contra não serve, né? Parece ter o palpite em relação ao Vasco. Não serve. Então, o Carlos Miguel, que falha do Carlos Miguel, Wilker. Mas se o Verrete não tivesse na jogada, ele teria defendido, né? Porque o goleiro fica naquela, será que ele vai tocar ou não? Não é isso, Wilkin? Você já foi goleiro, né? Você já foi goleiro. E você sabe disso, né? O Verrete entrou na jogada e, a princípio, a gente achava que ele tinha tocado na bola, mas não tocou, né? E o gol até foi dado para o Carlos Miguel, né? O Carlos Miguel, se fosse o goleiro do São Paulo, o Rogério, você vê aquele gol, você não assistiu o jogo, você fez de falta, né, Wilkin? O goleiro do Palmeiras fez o gol contra, meu Deus, rapaz, que fase, né, Wilkin? E então, aos 93 minutos, na última bola, quase na última jogada, o Cerro empatou o jogo e o Palmeiras não fez o dever de casa. O Palmeiras tem time para ganhar lá, né, Wilkin? Tem time para ganhar lá, mas que não foi um bom resultado, não foi. E agora corre o risco de perder, né? Todo mundo corre. Só não corre risco de perder quem não joga, né, Wilkin? Mas não foi um bom resultado pro Verdão. Se bem que o Palmeiras também tem jogado melhor fora de casa, né? É, rapaz. É assim, o futebol é assim. 9 minutos para as 13 horas. Vamos ter mais jogos, o Wilkin. É, porque o teu Flamengo jogou também ontem e empatou em 1-1. Fazia dias que eu não assistia, tirando o primeiro tempo, que eu só assisti da Recopa Europeia, Wilfine. Fazia dias que eu não assistia um jogo melhor. Foi de um bom nível técnico. Eu posso te garantir que o jogo de Cruzeiro e Flamengo foi um jogo, assim, tecnicamente razoável, regular, né, Wilfine? De bom em diante, né? Não foi ótimo, mas foi bom. Um jogo, até que enfim, depois da Copa do Mundo, assisti um jogo bom. O Cruzeiro, agora, o teu treinador, o Wilkine, ele adora trocar a escalação, né, Wilkine? Você lembra que eu falei aqui que a gente nunca acerta se tratando do treinador do Flamengo? Às vezes eu esqueço até o nome dele, Wilkine. O Jardim. E tá todo mundo achando que o lateral seria o Varela, ele apareceu com o Royal, né? Tava todo mundo achando que o Pedro ia jogar, ele apareceu com o Bruno Henrique, né? E aí sacou o Carrascal, só para variar, me fez três mudanças em relação ao último jogo, que o Flamengo jogou bem até, né? Contra o Vitória. Mas enfim. Ele fez três mudanças porque é uma característica dele e não gosta de repetir a escalação, a verdade é essa. Tem treinador assim, Wilkine. Tem treinador assim. Aí a gente lembra do Sampaoli, né? Quem mais, Wilkine? Do Tite, né?
1: Tite, ele não.
0: O Tite não gosta muito de trocar a escalação, Wilkine?
1: Não.
0: Ele gosta de repetir, né? O Sampaoli também tem essa marca. Quem mais, Wilkine? Que adora mexer no time. Felipe Luiz também gostava de trocar a escalação, né? Mas enfim. Foi um jogo bom, né? E o Cruzeiro abriu o placar com o Arroyo. Kenny Arroyo, por sinal, um golaço, né, Wilkine? Um golaço, sem dúvida nenhuma. O Cruzeiro abriu o placar já no segundo tempo. Primeiro tempo terminou 0-0. Aos 53 minutos de jogo, no início do segundo tempo, fazendo 1-0, né? E na entrevista, o treinador do Flamengo disse que ele trocou a escalação porque ele achava que o Cruzeiro iria sufocar o Flamengo. E aí ele preparou o time para jogar no contra-ataque, mas o Flamengo, por incrível que pareça, teve mais a bola, né, Wilkine? Teve mais a bola. Enfim. E o Flamengo chegou ao empate com o Paquetá, o primeiro chute, se não me falha a memória, foi o gol, né? Depois de um escanteio, não foi uma falta, né? Foi uma falta em cima do Pedro. Inclusive, o treinador do Cruzeiro reclamou, disse que não viu a falta, Wilkine, mas foi uma falta clara, não foi isso, Wilkine? Foi uma mão no rosto do Pedro, né? E só o treinador do Cruzeiro não viu a falta. Mas ele só reclamou porque saiu o gol, né, Wilkine? E a bola foi a cabeçada do Ortiz na trave, né? E no rebote, o Paquetá empatou o jogo aos 67 minutos de jogo, né? Depois o Flamengo ainda teve chance de fazer, o Cruzeiro também, enfim. E o treinador do Flamengo já reclamaram muito de uma possível expulsão, né, Wilkine? De uma entrada violenta em cima do Bruno Henrique, uma entrada de trava, né? E o comentarista de arbitragem da transmissão da TV que a gente está assistindo disse que era para expulsão, né? Enfim, sei que não houve expulsão. Isso no primeiro tempo ainda, não foi, Wilkine? Essa reclamação do Flamengo no primeiro tempo ainda. Eu até achei que o árbitro fez uma boa partida, Wilkine. O árbitro marcou muito bem. Conduziu bem a partida, né? Eu até achei, porque é aquele árbitro que não parava muito o jogo, né? E eu até gostei da arbitragem, né? Eu achei que a expulsão reclamada pelo Flamengo não foi, assim, aquela jogada, sem dúvida nenhuma. Se ele tivesse expulsado, não teria revisão, né? Mas como não expulsou, o VAR também não chamou, enfim. Ainda tem mais jogos, Wilkine? Hoje, né? Hoje, teremos Mirassol e LDU. Por sinal, Mirassol é o próximo adversário do Flamengo pelo Campeonato Brasileiro. Mirassol e LDU de Quito, hoje às 18 horas. E lá na Argentina, o Rosário do Di Maria recebe o Timão do... É, o Di Maria, Rosário Central, Di Maria recebe o Timão, eu já ia falar do Memphis, né? O Memphis não está mais. Já é ex-jogador, né? O Timão do Mateuzinho, né, Wilkner?
1: Do Fernando Diniz,
0: muito bem, bem lembrado, Wilkner. Por sinal, Wilkner, falando no Mateuzinho, sabias que o Mateuzinho cresceu muito de produção, Wilkner? Para falar a verdade, tem jogado bem, né? É um dos melhores laterais atuando agora no futebol brasileiro, sem dúvida. Eu achei que eu nunca iria falar isso, mas a verdade tem que ser dita, né, Wilkner? O Mateuzinho é um jogador de muita força física e tem cruzado até bem, Wilkner. No tempo que ele jogava no Flamengo, ele cruzava 40 vezes e acertava uma, agora não, Wilkner. Ele já cruza 10 e acerta 2, né? Já melhorou, né, Wilkner? Por sinal, a verdade tem que ser dita, o Mateuzinho, se continuar assim, ele pode até aparecer, aonde, Wilkner? Na seleção brasileira, porque a gente tem uma carência de laterais que eu vou te contar, né? Inclusive, a última Copa do Mundo foi o Danilo, né? O quebra-galho, né? Se ele não se naturalizar paraguaio, né? Porque já está... Isso está virando moda, né? Está virando moda. Bom, acabou as informações da Liberta, né, Wilkner? Então, acaba o programa também. 2 minutos para as 13 horas. A gente agradece essa audiência. Amanhã estaremos de volta a partir das 13 horas e 10 minutos. Aliás, a partir das 12 e 10, se Deus nos permitir. Então, tenhamos todos uma boa tarde.
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4: 13 horas e 14 minutos.

Tudo sobre ele, tudo para ele. João Gomes, que satisfação, meu irmão. Estou para agradecer mais, refletir mais, conversar com o Pai, dono de todas as coisas.

0: Deus,
1: 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E sobre o Papai do Céu. 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
2: Sobre nós. Hip hop, quem é fã, faz barulho aí.

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1: Puxa, meu batera, vem pra cá, Zé!

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5: 14 horas e 35 minutos.
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2: 15 horas e 2 minutos.
3: Boa tarde, queridos ouvintes da Rádio Rio Mar FM 91,5 em Humaitá e queridos ouvintes da Rádio Manicoré FM 95,1. A paz de Jesus e o amor de Maria estejam com você e sua família. Sejam muito bem-vindos ao programa A Hora da Misericórdia. Eu sou o Padre Joãozinho e durante esta hora estaremos juntos meditando a Palavra de Deus, conhecendo a espiritualidade da Divina Misericórdia e rezando uns pelos outros.
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3: E o nosso tema de hoje é A Misericórdia Deve Tornar-se Vida. A misericórdia deve tornar-se vida. Nós vamos meditar daqui a pouco.
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3: Eu já quero desejar meu boa tarde aqui para a Ângela, que está conosco, nossa ministra da Eucaristia. Boa tarde, Ângela.
4: Boa tarde, Padre João. Boa tarde a todos os ouvintes. Paz de Jesus, salve Maria. Que Deus nos abençoe e nos derrame muitas bênçãos e muitas graças para nós meditarmos a divina misericórdia, né? Que a misericórdia do Senhor derrame sobre cada um de nós, cada coração.
3: Boa tarde também, Ângela, para os nossos ouvintes. Quero mandar um abraço para minha irmã Nice, lá em Porto Velho, Rondônia, está acompanhando conosco em Humaitá, na escuta da Rádio Rio Mar FM, a nossa querida tia Lucinha, e ela pede oração pelas suas irmãs Lu, pela Drica, pela Cida, pela dona Beleza, sua mãe. E daqui a pouquinho estará conosco rezando o texto da misericórdia. Quero mandar um abraço todo especial para minha amiga Lurdete, lá da comunidade Nossa Senhora do Carmo, da paróquia São Francisco das Chagas, em Humaitá. Paz e bem, sua bênção, Deus lhe abençoe. Amigo, estamos na sintonia e prontos para rezarmos o texto da misericórdia. E ela pede pela saúde da mana Lucirene, da dona Lili, lá do São Domingos Sávio. Um grande abraço para nossa amiga aí, Lucirene, dona Lili. A outra irmã em Manaus, Maria Isanilde. Obrigado, querido padre. Deus te abençoe. Obrigado, minha amiga. Daqui a pouquinho nós vamos começar a oração do Santo Terço. Nós também queremos mandar um abraço para o nosso amigo Irinei, que está ouvindo no trânsito. Está dirigindo e está na escuta do programa A Hora da Misericórdia. E para sua esposa, Alícia. Um grande abraço, Irinei e Alícia. Olha, nós já começamos o programa com várias mensagens. Quero mandar um abraço para minha prima Lairice, que todos os dias está ligadinha no programa A Hora da Misericórdia. E nós vamos de música, a qual eu ofereço para todos esses irmãos e irmãs, a qual nós mandamos um abraço. Vamos escutar Comunidade Shalom, Vivo de Misericórdia. Música.

0: 15 horas e 8 minutos.
1: É isso aí, povo amado de Deus, estamos de volta com o programa A Hora da Misericórdia, na sua rádio Rio Mar FM 91,5 em Humaitá e rádio Manicoré FM 95,1 aqui para o nosso povo Bacurau. Ângela, hoje você tem aí para mandar um abraço, né, para os ouvintes, mande aí um abraço para as pessoas.
2: Isso, Padre João, mandar um abraço aí para todos, especial para a nossa secretária da Secretaria da Paróquia Maria Auxiliadora dos Cristãos, a Rosana, a Alessandra, Ricardo, Luciene e minha filha também, Joniele, meu filho John, o Jonathan e o Gabriel, que estão lá no seminário,
1: padre. Que bênção, um grande abraço aí para eles.
2: Rondônia, né? Um abraço a todos que estão nos ouvindo.
1: Um abraço para toda essa turma. Quero também mandar um abraço para a Linda e o Carlão, que estão na escuta, lá em Humaitá. Quero aproveitar também, acabei de receber aqui a mensagem do pessoal que estão mandando aqui. Hoje está bem movimentado. Para nossa querida amiga Kelly e para o Sávio. Um grande abraço aí para o Sávio e para Kelly, nossos amigos. Estamos ouvindo o programa, eles mandaram mensagem avisando o André Luiz.
2: Também, padre, um alô aí todo especial para a Bel, né, no Atacadão Magazine. Está nos ouvindo e rezando junto conosco.
1: Olha que bênção, trabalhando e rezando.
2: Trabalhando e rezando suas funcionárias na hora da misericórdia.
1: Amém, louvado seja Deus. Então nós vamos oferecer uma música para toda essa turma aí, a próxima música. Eu creio nas promessas de Deus. Nós vamos ouvir essa canção na voz do Eugênio Jorge.
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0: 15 horas e 11 minutos.

0: 15 horas e 16 minutos.
1: Bórdia. Estamos de volta com o programa A Hora da Misericórdia na Rádio Rio Mar FM 91,5 em Humaitá e a Rádio Manicoré FM 95,1. Você acabou de escutar a música Eu Creio nas Promessas de Deus. Enquanto você pega o seu texto para nós já começarmos a reza do texto da misericórdia, queremos aproveitar para mandar um abraço aí para as pessoas, Ângela, que já todos os dias estão conosco, ligadinhas aí no nosso programa A Hora da Misericórdia. Um abraço para a dona Leia Gonçalves, que está em recuperação de uma cirurgia e logo, logo estará 100% para voltar para servir na nossa comunidade com a graça de Deus. Queremos também mandar um abraço para as pessoas que nos acompanham, os taxistas, os motoristas de aplicativos, que sempre estão ligados conosco no programa A Hora da Misericórdia. Quero mandar um abraço para a nossa querida amiga Dani, a Dani que é lá da Boca do Rio. Segundo informações, é a única boca que não fala mal dos outros, é a boca do Rio Manicoré. Lá da comunidade Santa Rita, um grande abraço, ela está no trabalho e ela está nos acompanhando também no nosso programa.
2: Padre, também quero mandar um alô aí especial para a nossa coordenadora da Divina Misericórdia, Dona Socorro, que pediu um alô para todas as irmãs e irmãos que participam da Divina Misericórdia. Estão rezando todos junto conosco na Hora da Misericórdia.
1: Um grande abraço aí para Socorro Ribeiro e todos os missionários e missionárias da Misericórdia. Eu chamo eles de Guerreiros da Misericórdia. Que todas as sextas-feiras, às 15 horas, lá na Matriz de Auxiliadores, se reúnem. E agora, acompanhando o programa com o Padre Joãozinho, A Hora da Misericórdia. Agora ficou ainda melhor.

0: Meu irmão, minha irmã, com o texto nas mãos, vamos iniciar esse momento de oração à Divina Misericórdia. Vamos apresentar ao Senhor o nosso coração, a nossa mente, entregar a Ele todas as nossas preocupações, para que tudo aquilo que está em nós, que impede da misericórdia de Deus nos alcançar, seja arrancado de nós e que nesse momento todo o nosso ser, corpo, alma e espírito, esteja diante da cruz salvadora e redentora de Cristo e do coração de Cristo que flui sangue e água. Esse sangue, essa água nos lave, nos curando, nos libertando, nos renovando. Em nome do Pai, e do Filho, e do Espírito Santo.
1: Amém.

nosso de cada dia nos dai hoje. Perdoai-nos as nossas ofensas, assim como nós perdoamos a quem nos tem ofendido. E não nos deixeis cair em tentação, mas livrai-nos do mal. Amém. Ave Maria,

pecadores, agora e na hora de nossa morte. Amém. Professemos nossa fé. Creio em Deus Pai Todo-Poderoso, Criador do céu e da terra, e em Jesus Cristo, seu único Filho, nosso Senhor, que foi concebido pelo poder do Espírito Santo, nasceu da Virgem Maria, padeceu sob Pôncio Pilatos, foi crucificado, morto e sepultado, desceu à mansão dos mortos, ressuscitou ao terceiro dia, subiu aos céus, está sentado à direita de Deus Pai Todo-Poderoso, donde há de vir a julgar os vivos e os mortos.

Amém. Nós queremos rezar esse primeiro mistério, pedindo pela saúde da senhora Delfina e a irmã da dona Ivonete, que se chama Ivoneia, que fez uma cirurgia. A dona Ivonete de Souza Bezerra, que mora lá no lá na estrada do Atininga, no Nova Jerusalém. Ela está conosco, ligadinha, ela está lá no sítio dela, ligadinha, pedindo oração pela sua mãe, Delfina, e sua irmã, Ivoneia, e por toda a sua família. Rezemos.

0: inteiro, pela sua dolorosa paixão.
1: Tende misericórdia de nós e do mundo inteiro.
0: Pela sua dolorosa paixão.
1: Tende misericórdia de nós e do mundo inteiro.
0: Pela sua dolorosa paixão.
1: Tende misericórdia de nós e do mundo inteiro.
0: Pela sua dolorosa paixão.
1: Tende misericórdia de nós e do mundo inteiro.
0: Pela sua dolorosa paixão.
1: Tende misericórdia de nós e do mundo inteiro.
0: Pela sua dolorosa paixão.
1: Tende misericórdia de nós e do mundo inteiro.
0: Pela sua dolorosa paixão.
1: Tende misericórdia de nós e do mundo inteiro.
0: Pela sua dolorosa paixão.
1: Tende misericórdia de nós e do mundo inteiro.
0: Pela sua dolorosa paixão.
1: Tende misericórdia de nós e do mundo inteiro.
0: Pela sua dolorosa paixão.
1: Tende misericórdia de nós e do mundo inteiro.
0: Nesse segundo mistério, nós queremos rezar juntos com a tia Lucinha, que ela pede pela saúde da dona Vanderléia Batista, a esposa do diácono José Luiz. Queremos rezar pela saúde dela e pelos filhos da tia Lucinha. Rezemos.

0: Senhor Jesus Cristo, em expiação dos nossos pecados e os do mundo inteiro,
1: pela sua dolorosa paixão,
2: tende misericórdia de nós e do mundo inteiro.
1: Pela sua dolorosa paixão,
2: tende misericórdia de nós e do mundo inteiro.
1: Pela sua dolorosa paixão,
2: tende misericórdia de nós e do mundo inteiro.
1: Pela sua dolorosa paixão,
2: tende misericórdia de nós e do mundo inteiro.
1: Pela sua dolorosa paixão,
2: tende misericórdia de nós e do mundo inteiro.
1: Pela sua dolorosa paixão,
2: tende misericórdia de nós e do mundo inteiro.
1: Pela sua dolorosa paixão,
2: tende misericórdia de nós e do mundo inteiro.
1: Pela sua dolorosa paixão,
2: tende misericórdia de nós e do mundo inteiro.
1: Pela sua dolorosa paixão,
2: tende misericórdia de nós e do mundo inteiro.
1: Pela sua dolorosa paixão,
2: tende misericórdia de nós e do mundo inteiro. Nesse terceiro mistério, nós queremos rezar pela saúde da nossa irmã Rosineide Cardoso, ela que pede oração pela sua saúde. E também queremos rezar junto com a Cris, lá da comunidade Boa Esperança, que está ligadinha conosco, pedindo a bênção. Deus lhe abençoe. Ela pede oração pela sua mãe, Ana, pela passagem do seu aniversário de 60 anos, que ela completou ontem, pela sua saúde. Rezemos.

0: do Diletíssimo Filho,
1: nosso Senhor Jesus Cristo,
0: em expiação dos nossos pecados e os do mundo inteiro, pela sua dolorosa paixão.
1: Tende misericórdia de nós e do mundo inteiro.
0: Pela sua dolorosa paixão.
1: Tende misericórdia de nós e do mundo inteiro.
0: Pela sua dolorosa paixão.
1: Tende misericórdia de nós e do mundo inteiro.
0: Pela sua dolorosa paixão.
1: Tende misericórdia de nós e do mundo inteiro.
0: Pela sua dolorosa paixão.
1: Tende misericórdia de nós e do mundo inteiro.
0: Pela sua dolorosa paixão.
1: Tende misericórdia de nós e do mundo inteiro.
0: Pela sua dolorosa paixão.
1: Tende misericórdia de nós e do mundo inteiro.
0: Pela sua dolorosa paixão.
1: Tende misericórdia de nós e do mundo inteiro.
0: Pela sua dolorosa paixão.
1: Tende misericórdia de nós e do mundo inteiro.
0: Pela sua dolorosa paixão.
1: Tende misericórdia de nós e do mundo inteiro.
0: Pela sua dolorosa paixão.
1: Tende misericórdia de nós e do mundo inteiro.
0: Nesse quarto mistério, nós queremos nos unir às nossas irmãs Lili, Lucirene e Maria Isanilde. A Lurdete pede oração pela saúde dessas nossas irmãs, para que a divina misericórdia lhes restabeleça a saúde do corpo e da alma. Rezemos.
2: Eterno Pai, eu vos ofereço o corpo e o sangue, a alma e a divindade de vosso diletíssimo Filho, nosso Senhor Jesus Cristo, em expiação dos nossos pecados e os do mundo inteiro.
1: Pela sua dolorosa paixão,
0: tende misericórdia de nós e do mundo inteiro.
1: Pela sua dolorosa paixão,
0: tende misericórdia de nós e do mundo inteiro.
1: Pela sua dolorosa paixão,
0: tende misericórdia de nós e do mundo inteiro.
1: Pela sua dolorosa paixão,
0: tende misericórdia de nós e do mundo inteiro.
1: Pela sua dolorosa paixão,
0: tende misericórdia de nós e do mundo inteiro.
1: Pela sua dolorosa paixão,
0: tende misericórdia de nós e do mundo inteiro.
1: Pela sua dolorosa paixão,
0: tende misericórdia de nós e do mundo inteiro.
1: Pela sua dolorosa paixão,
0: tende misericórdia de nós e do mundo inteiro.
1: Pela sua dolorosa paixão,
0: tende misericórdia de nós e do mundo inteiro.
1: Pela sua dolorosa paixão,
0: tende misericórdia de nós e do mundo inteiro. Nesse quinto e último mistério do Terço da Misericórdia, vamos rezar por todos os sacerdotes, pelos diáconos permanentes, pelo nosso bispo diocesano, Dom Fontinelli. Vamos rezar pelos seminaristas que se preparam para esse ministério sacerdotal. Rezar pelas nossas religiosas, nossas irmãs, as freiras, que doam sua vida na missão aqui na nossa diocese de Humaitá.
2: Eterno Pai, eu vos ofereço o corpo e o sangue, a alma e a divindade de vosso diletíssimo Filho, nosso Senhor Jesus Cristo, em expiação dos nossos pecados e os do mundo inteiro,
0: pela sua dolorosa paixão.
1: Tende misericórdia de nós e do mundo inteiro.
0: Pela sua dolorosa paixão.
1: Tende misericórdia de nós e do mundo inteiro.
0: Pela sua dolorosa paixão.
1: Tende misericórdia de nós e do mundo inteiro.
0: Pela sua dolorosa paixão.
1: Tende misericórdia de nós e do mundo inteiro.
0: Pela sua dolorosa paixão.
1: Tende misericórdia de nós e do mundo inteiro.
0: Pela sua dolorosa paixão.
1: Tende misericórdia de nós e do mundo inteiro.
0: Pela sua dolorosa paixão.
1: Tende misericórdia de nós e do mundo inteiro.
0: Pela sua dolorosa paixão.
1: Tende misericórdia de nós e do mundo inteiro.
0: Pela sua dolorosa paixão.
1: Tende misericórdia de nós e do mundo inteiro.
0: Pela sua dolorosa paixão.
1: Tende misericórdia de nós e do mundo inteiro.
2: Deus Santo, Deus Forte, Deus Imortal, tende piedade de nós e do mundo inteiro. Deus Santo, Deus

0: ti, Deus imortal, tende piedade de nós e do mundo inteiro. Ó sangue e água, que jorrastes do coração de Jesus, como fonte de misericórdia para nós, eu confio em vós, Jesus.
1: Eu confio em vós.
0: Repita bem forte, você que está nos acompanhando, eu vou falar Jesus, você vai responder, eu confio em vós. Jesus.
1: Eu confio em vós.
0: Jesus.
1: Eu confio em vós.

Você acabou de rezar junto comigo o Terço da Misericórdia. Só lembrando que o nosso programa ele está no ar de segunda a sexta, das 15 às 16 horas, das 3 horas da tarde às 4 da tarde. 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Então nós vamos ouvir agora uma música especial, Ângela, para todos aqueles que estão nos acompanhando, para nós afirmarmos diante do Senhor: tudo posso naquele que me fortalece. Vamos escutar na voz de Celina Borges. Um grande abraço. O

0: 15 horas e 37 minutos.
1: Você acabou de ouvir a música Tudo Posso, de Celina Borges. E esse é o seu programa A Hora da Misericórdia, na Rádio Rio Mar FM 91,5 e Rádio Manicoré FM 95,1. Quero mandar um grande abraço, Ângela, para o nosso amigo Jorge. O Jorge, que é conhecido como Jorge da Mamana. Um grande abraço, ele está na escuta. Está na escuta do nosso programa, está indo treinar para ganhar bíceps, massa muscular, e também está rezando, ganhando massa muscular e ganhando também força interior espiritual, né? Isso mesmo, Jorge.

Queridos ouvintes, vamos ouvir uma passagem do Diário de Santa Faustina e deixar que Jesus fale ao nosso coração. O nosso tema de hoje é: a misericórdia deve tornar-se vida. Diário número 742. Desejo transformar-me toda em vossa misericórdia e ser um reflexo vivo de vós, disse Santa Faustina. Queridos irmãos e irmãs, o cristão não é chamado apenas a admirar a misericórdia, mas a vivê-la. A experiência do perdão recebido transforma o coração e o torna capaz de perdoar, acolher e servir. A misericórdia torna-se credível quando se manifesta em gestos concretos de amor. E hoje, Ângela, nós celebramos também a memória de Santa Dulce dos Pobres, aqui da Bahia, Santa Brasileira. E o Evangelho de hoje vai falar quando Pedro pergunta de Jesus: Senhor, quantas vezes eu devo perdoar os meus irmãos? 7 vezes? E Jesus, meio que desmascarando Pedro, porque Pedro queria limitar o perdão, Jesus vai dizer: não, 70 vezes 7, quer dizer, infinitamente, ou como dizia meu professor de Bíblia, sempre que for preciso. Então, quando Jesus fala com Santa Faustina sobre a misericórdia, quando Santa Faustina faz essa experiência profunda da misericórdia, sentir-se, compreender-se perdoada, amada, acolhida, ela, portanto, agora se torna esse canal de perdão, de acolhida. É isso que o Senhor quer de mim e de você, meu irmão. Que uma vez nós experimentando a misericórdia de Deus, nós sejamos misericórdia para aqueles que estão ao nosso redor. Então não basta nós admirarmos a misericórdia de Deus, como diz o Diário de Santa Faustina, e não basta nós também só rezarmos. A oração é importantíssima, é o primeiro passo. Mas nós precisamos ter gestos concretos de amor e de perdão. Ouvindo hoje esse Evangelho de Mateus, nós queremos pedir a Santa Faustina que interceda por nós, para que sejamos canais da misericórdia, que nós possamos perdoar, acolher e servir. Que o Senhor nos conceda essa graça. E agora vamos ouvir uma bela canção. Enquanto você continua rezando conosco, vamos escutar o hino da JMJ da Cracóvia de 2016, Bem-aventurados os misericordiosos.

0: 15h46.
1: É isso aí, povo amado de Deus. Estamos de volta com o programa A Hora da Misericórdia, aqui na sua Rádio Rio Mar FM 91,5 em Humaitá e Rádio Manicoré FM 95,1. Olha, gente, nosso programa está chegando ao fim, mas nós queremos aproveitar para mandar os recadinhos, os festejos em honra a São João Bosco aqui na comunidade Dom Bosco, em Manicoré, continua. E hoje, como é de costume, na nossa paróquia, nós expomos o Santíssimo das 5 da manhã até as 17 horas. E lá na comunidade São João Bosco, a programação começa às 18 horas, com o terço meditado, logo em seguida, adoração ao Santíssimo e a bênção do Santíssimo. E às 19 horas, celebração eucarística, a Santa Missa. Participe conosco. Queremos lembrar também que dia 15, Maria Ângela, nós começamos a quaresma de São Miguel. A quaresma de São Miguel. Deixa eu soltar aqui o áudio do vídeo que a Priscila, da Colo de Deus, mandou. A Priscila, minha amiga, nós conversando com ela, eu falei, Pri, nós vamos fazer a quaresma de São Miguel. E tudo consta que é a primeira transmissão da quaresma de São Miguel aqui na região norte, parece-me, né? E aí, as pessoas que são aqui da região norte, no nosso fuso horário, vai poder participar às 5 da manhã. Olha que coisa maravilhosa, gente. As pessoas até falaram, padre, a gente reza com o Frei Gilson, com as irmãs do Instituto, mas é muito cedo. Eu falei, então, vamos transmitir às 5 da manhã, diretamente aqui da Matriz de Auxiliadora dos Cristãos em Manicoré, para toda a região norte, para o Brasil, né? Quem quiser rezar. Então, às 5 da manhã, vamos ouvir aí o áudio da Priscila, da Colo de Deus.
2: Please, please, igrejinha do meu Amazonas, que eu amo tanto, recebi com muita alegria a notícia, igreja, que terá a quaresma de São Miguel. Oh, glória! Igreja, na paróquia Maria Auxiliadora dos Cristãos, Padre Joãozinho e os outros padres, farão a quaresma de São Miguel a partir das 5 da manhã. Também será transmitido, igreja, por todas as redes sociais da paróquia, Instagram, Facebook e YouTube. Quero te motivar a rezar a quaresma de São Miguel, porque minha igrejinha do Amazonas, tão amada, tão querida, nós precisamos nos posicionar em oração para receber da parte de Deus toda a bênção e toda a graça. Eu estou muito feliz. Estou intercedendo por vocês e também unida a vocês a quaresma. Vocês têm como intenção a minha quaresma e rezem por mim que eu estou orando por vocês. Será poderoso. Não perca, viu? Deus abençoe.
1: Olha aí, é o recadinho da Priscila, da Colo de Deus, para nós aqui do Amazonas, de toda a região norte. Quero dizer ao pessoal que, para participar do nosso grupo do WhatsApp, nós temos um grupo, Ângela, aonde será encaminhado o devocionário de São Miguel Arcanjo para aqueles que estão fora de Manicoré. Então, vão poder acompanhar pelo nosso YouTube, Facebook, pelo nosso Instagram. Todos eles, você pesquisa lá da seguinte maneira. Maria Auxiliadora dos Cristãos, Manicoré AM. E aí você vai encontrar as nossas páginas, tá bom? Vai ser bênção, meu irmão, minha irmã. Vai ser maravilhoso essa quaresma. Jesus já prometeu muitas bênçãos pela intercessão do nosso príncipe do Exército Celestial, São Miguel Arcanjo. Dia 15, às 5 da manhã, na Matriz de Auxiliadora. Levante cedo, lave o rosto e escove os dentes para ir com a boca fedida, né? E vá todo mundo limpinho, tomado banho e vamos rezar. Chegue 10 minutos antes para a gente poder se preparar bem. Nesse primeiro dia, nós vamos ter o início, assim, Ângela, com a entronização da imagem de São Miguel, de Nossa Senhora Auxiliadora, sendo conduzida pelas crianças e pelos assessores da infância e adolescência missionária da nossa paróquia, Maria Auxiliadora. Auxiliadora dos Cristãos. Gente, vai ser só bênção. Então participe dia 15 às 5 da manhã. Quero também aproveitar para lembrá-los que dia 20 agora, o Padre Sérgio Lúcio, ele estará com uma noite de espiritualidade. O tema: para Deus não há caso perdido. Principalmente as nossas mães que lutam aí, que rezam, intercedem pelos seus filhos. Para Deus não há caso perdido. Será dia 20 de agosto, quinta-feira, às 19h30, no auditório da Câmara Municipal de Manicoré. As inscrições são gratuitas e você pode fazer na Secretaria da Paróquia Nossa Senhora das Dores. Então participe dia 20, às 19h30, no auditório da Câmara Municipal de Manicoré, à noite de espiritualidade com o Padre Sérgio Lúcio. E queremos lembrar todo o povo da Diocese de Humaitá que nos dias 21, 22 e 23 de agosto, em Humaitá, teremos o Congresso Diocesano da Renovação Carismática Católica. No dia 21, teremos a missa de abertura com o Padre Ednilto, que é o assessor eclesiástico da RCC da Diocese de Humaitá. No sábado, dia 22, começa das 7h30 e vai às 18h. E no domingo, das 7h30 às 13h, a 1h da tarde. E a missa de encerramento será presidida pelo nosso bispo diocesano, Dom Fontinelli. Teremos como pregadores lá da RCC de Porto Velho, nossa amiga Zilma, Antônio Júlio, a coordenadora estadual da Renovação Carismática de Rondônia, Marilu Castilho, e o nosso irmão Jefferson, que faz parte do Conselho Nacional da Renovação Carismática Católica. Faça sua inscrição e participe. O pessoal está me perguntando sobre o livrinho, o Devocionário de São Miguel Arcanjo. Olha, o Devocionário de São Miguel, ele vai ser vendido no valor de R$ 5,00. E você pode adquirir a partir de amanhã lá na Secretaria da Paróquia Maria Auxiliadora dos Cristãos, tá bom? E aqueles que moram em outras localidades, lá no grupo do Zap que nós criamos para a Quaresma de São Miguel.

0: queremos soltar um áudio aqui da nossa amiga Fátima, lá do Beco do Bacuri, em Humaitá. Vamos escutar o áudio dela.
1: Boa tarde, Padre Joãozinho. Aqui é a Fátima, aqui do Beco do Bacuri. Eu estou acompanhando o senhor desde o primeiro dia do Terço da Misericórdia. E eu peço para o senhor oração para minha saúde, para minha família, para meus netos, bisnetos. Tá bom, Padre? Não se esqueça de mim amanhã, tá bom? Eu estou aqui de joelho, rezando o Terço da Misericórdia com o senhor.
0: Um grande abraço para a nossa irmã Fátima Freire, lá do Beco do Bacuri, em Humaitá, que está todos os dias ligadinha no Terço da Misericórdia. Um grande abraço, minha querida. Ângela, vamos nos despedindo, porque o programa Hora da Misericórdia é uma bênção, mas tem que encerrar. Mas amanhã nós voltamos. Suas considerações finais para o nosso programa.
2: Sim, Padre, só agradecer a Deus pela oportunidade de nós estarmos aqui, por Ele ter nos dado saúde, força e coragem, e que Deus derrame a sua misericórdia, a sua bênção sobre todas as famílias, sobre nosso mundo, nosso Brasil, para que haja paz, para que haja amor em nossas famílias. E meu muito obrigada, Padre João.
0: Por nada, Ângela. Obrigado também pela parceria, pela companhia aqui na Hora da Misericórdia. Gente, então, nós finalizamos o nosso programa. Queremos mandar um abraço a todos os nossos ouvintes e eu quero relembrar os comerciantes da cidade de Humaitá. 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Vamos rezar. Jesus misericordioso, fazei que minhas palavras, meus pensamentos, minhas obras, revelem ao mundo a ternura do vosso coração. Que tudo o que eu for fazer seja um gesto do teu amor, do teu perdão. Amém. Que o Deus Todo-Poderoso vos abençoe, Ele que é Pai, Filho e Espírito Santo. Você ouviu o programa Hora da Misericórdia. Até amanhã, com a graça de Deus. Um abraço. Fique com a música Viver de Fé, na voz de irmã Kelly Patrícia. E aí na Rádio Rio Mar, nós iremos agora com a programação de Manaus e retornamos com a programação local às 18 horas com a Santa Missa diretamente do Salão Dom José. Deus lhes abençoe.

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2: 17 horas e 1 minuto.
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5: 17 horas e 17 minutos.
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3: 18h45.
4: Tem mais um do Brazas. É mais ou menos assim, ó. Solta pra nós, minha banda, vai. Tchau.

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